Bora! Pula, meu. Moleque, tu me esmaraga. Saúde! Lembra que eu sou o pacativo? Xenopati! Sandangani, senti! Não vou te falar sobre a eu, mara. Eu estou me perdendo na leitura, mara. Isso é o que tu acabou de ganhar. Mano, tu dá pondo, não me muito mais. Sabe, vai. Pensa,